0: Ой-ой-ой-ой-ой.
1: Извини.
2: Daí, jogador, joga essa bola aí pra mim.
3: Como é que é?
2: O louco, mano.